0: E o
1: Senhoras
0: Guilherme.
1: E senhores, Hugo e Guilherme, bebezada.
0: Muito obrigado.
1: Obrigado.
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0: Valeu!
1: Murilo, Murilo Rubi.
2: Obrigado, velho.
0: Obrigado, gente. Obrigado, mais uma vez.
3: Irmão. Muito, muito, muito, muito obrigado. Que Deus abençoe muito sua vida, seu projeto, obrigado, sua carreira, sua história.
2: Muito feliz, viu? Muito viu? Feliz.
3: Que isso,
2: obrigado, amor. De coração, obrigado. Por tudo.
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1: Fred Fabrício, Cleiton Romário, etapa no volante agora.
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0: Quem gostou faz barulho, Caldas.
1: Muito obrigado, Caldas. 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
2: LP Tubarão.

0: Sorriso Maroto!
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0: Delegado, passa o pano.
1: Aê!
0: Muito barulho pra essa música! Vai!
2: Foi! 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

0: Caio Castelo!
1: Zé Rodolfo!
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0: Faz barulho, Fernandópolis!
1: Você tá doido, rapaz!
0: Basta demais!
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0: Obrigado, gente.
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0: Então é assim, né, Andressa Ayala?
1: Comigo é assim, Felipe Araújo.
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3: Sim! 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

0: Faz barulho pra Fidu Mijeca!
1: Fernando de Sorocaba!
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0: obrigado.
1: Muito obrigado.
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1: Essa moda é apaixonada demais. Eu não queria viver uma história dessa não, viu?

0: junto!
1: Palmas, Matheus Marcolino!
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0: Decretos Reais.
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3: É pagonejo, pagonejo.
0: Qual que é essa, gato? Comigo,
3: senhor.
0: Começa.

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0: Vai ver Goiânia, vai. 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Quem gostou, bota a mão pra cima e faz muito barulho. Obrigado.
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0: Faz barulho aí!
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0: Vamos lá!

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0: Valeu, gente!
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0: Amor e hábito.

0: Sucesso!
1: Se existe um menino que merece fazer sucesso, é esse cara aqui, mais do que ele já faz.
2: Amém. Muito obrigado. Que felicidade, obrigado, ter vocês aqui, rapaz.
1: Deus abençoe.
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1: Albe Nós! Tá com os fãs em São Paulo.
7: Chama, chama.
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1: Vai, chama no meio. Isso é Samba Love, gente. 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

0: Cadê o grito dos pagodeiros?
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0: Que energia, alô, varões!
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Só um pouquinho, porque um toque de gaita do Rio Grande merece um pandeirinho bem tocado. Por isso uma cordoninha de botão quando ronca, né? No Rio Grande Velho, a gente tem que trazer um pandeirinho daqueles apaixonados, assim. Um estilo bem campeiro, chega de bole-bole, chega de mexe-mexe. Vamos voltar às raízes e trazer de volta a tradição. Num toque de pandeiro e uma gaitinha.

0: Zadé.
1: Angeli.
0: Tamo junto. 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

0: Basta aí.
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1: Novo sucesso no sul. A galera lá em cima também, ó, mais forte, mais forte.
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1: Casinho.
0: Sofrendo por amor.
1: Obrigado, gente.
2: Gostou demais.

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0: Tô satisfeito, mas quero saber quem é que tá mandando aqui na festa do Pinhão. Lá no Rio Grande manda os homens.
1: E aqui também manda os homens.
0: Quem é que manda aí?
1: Aqui no Paraná manda os homens. Lá na minha casa também quem manda é o homem. Ah. E agora aqui hoje eu vou mostrar pra você.
0: Ah, não tava te ouvindo, fala de novo.
1: Que quem manda aqui são os homens, eu vou mostrar pra você.
0: Tá,
1: escuta aqui.
0: Deixaram a mulherada pra mim. Deus do céu.
1: Eu vou convocar todos os homens presentes nessa festa agora. Pra nós mostrarmos uma vez por todas que as mulheres são bonitas, também cantam bem, mas os homens gritam mais forte do que as mulheres. Só. Ah, não, vamos ver então. Só os homens agora comigo cantando em a rua assim.
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0: O que vocês acharam, mulherada? Olha, realmente vou vir embora pro Paraná. Aqui quem manda é a mulherada, olha só. Quer, eu vou te mostrar agora. Seguinte, mulheres, moças, mocitas, moçonas, mulheres, vocês sabem que vocês são as coisas mais importantes na nossa vida. Eu vou me ajoelhar aqui agora. Mas o seguinte,
1: não,
0: eu quero ver só vocês mulheres dando um grito de guerra, mais um grito bem forte, para nós tapar de vez a boca desses homens aí, para mostrar que as mulheres estão tomando conta do mundo. Só as mulheres gritando comigo.
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0: Eu não sei, diz que tinha homem por aí.
1: Realmente.
3: Deu problema.
0: Mas tu sabe que as mulheres não são assim tão má. As mulheres vão dar uma chance pra vocês, homens que estão fracos com a barbaridade. Vocês, homens, querem gemer por baixo ou gemer por cima? Fazer o contrário, eu já caí com o percurso. Quero ver as mulheres gritando e os homens gemendo que perderam. Todo mundo junto assim.
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1: Abre o fone, Gaiteiro!

Só na base do pandeiro, vamos cantar com o Minuano. Eu vou dançar. Tá bonito. Mais uma vez.

0: Somos fãs pra caralho.
1: Não vou dar conta de terminar o DVD. Cara.
0: Porra, que alegria.
1: Eu não
0: tá
1: vou dar
0: aqui,
1: conta de terminar esse DVD, como é que faz?
0: Não, mas não veio pra atrapalhar, não,
2: velho. Que Deus abençoe agora. Muito vocês, velho. Muito, muito, muito.
1: Cara, esses caras aqui são fodas na vida de Diego Vitor Hugo. É sem palavras pra esquecer. Aí. Nós merecemos e o Berlândia também merece ter isso aqui.
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1: Bruno Marrone, Diego Vitor Hugo.

0: Obrigado, Diego. Vitor Hugo.
1: Obrigado, Bruno e Marrone, por aceitar o convite de cantar essa moda linda com a gente.
2: Alô, menino, sucesso pra vocês.
1: Ô, moçada.
3: Obrigado a vocês, viu?
0: Muito obrigado.
3: Obrigado mesmo.
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vocês estão ligados? Foi? Ah! Balança o pagode inteiro. Ah! Vem! Salve Arlindo Cruz.

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0: Igor Gomes, MC do Juan, palmas, faz barulho aí!
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0: Alguém apaixonado aqui em Cuiabá hoje? Alguém sofrendo de amor? Você que veio pra cá tentando esquecer aquela pessoa e ainda não conseguiu. Vou dar um conselho de amigo. Se fosse eu ligava pra essa pessoa agora, essa hora. Ligava, deixa de orgulho besta. Ligava e falava assim: amor, tô morrendo de saudade de você. Não é porque eu tô no show do Cristiano Araújo não, mas se você quiser a gente casa, a gente namora. Se nada der certo, a gente só beija na boca, gostoso mesmo, vira só um rolo. Mas fica comigo, eu aceito ser apenas seu caso definido.

0: Obrigado, meu Deus. Obrigado, Pai. Te amo.
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Que eu vou fazer? Galera, é isso aí. Olha só, veja bem. DVD do Tim Barbaridade. Outro momento melhor não poderia ser. Eu quero deixar registrado aqui. Meninas, prestem muito bem atenção no que eu vou dizer agora. Eu fiz uma grande descoberta. É verdade? E os homens vão concordar. Toda mulher aqui, nessa noite de hoje, a partir de agora, se considere absolutamente e totalmente gostosa! E agora, a gente vai deixar registrado de vez esse hino de nós mulheres. Chegou a vez de nós darmos o nosso troco. E toda mulher que se disser gostosa nesse momento, vai jogar a mão pra cima assim comigo. Joga a mão pra cima.

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1: Essa aqui é um ditado que diz: se você não cuida, ó, cuidado, viu?

0: Cuidado, ó. Cuidado, viu?
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Sim, amor. Atenção todos os canalhas nesse momento. Vamos cantar bem alto. Somente aqueles homens bons de cama, aqueles que se titulam canalha de verdade, venham comigo. Canalha, eu sou canalha, eu sou canalha, eu sou. É assim que elas me chamam, depois fazem amor.

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2: Seja bem-vindo ao Rádio Rural. Dicas e notícias da terra. Hoje vamos compartilhar uma dica de manejo de gado que pode ajudar a melhorar a eficiência reprodutiva do seu rebanho. Você sabia que o monitoramento do ciclo estral das vacas e a utilização de técnicas de inseminação artificial podem aumentar a taxa de concepção e reduzir o intervalo entre partos? Ao identificar o momento ideal para a reprodução e utilizar materiais genéticos de qualidade, é possível melhorar a qualidade do rebanho e aumentar a rentabilidade da sua atividade pecuária. Invista no manejo reprodutivo e colha os benefícios de um rebanho mais produtivo e saudável. Até o próximo Rádio Rural. Dicas e notícias da terra.
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5: O camponês criou um filhotinho de águia junto com suas galinhas, tratando-a da mesma maneira que tratava as galinhas, de modo que ela pensasse que também era uma galinha. Dando a mesma comida jogada no chão, a mesma água num bebedouro rente ao solo e fazendo-a ciscar para complementar a alimentação, como se galinha fosse. E a águia passou a se portar como uma galinha. Certo dia, passou por sua casa um naturalista que, vendo a águia ciscando no chão, foi falar com o camponês. Isto não é uma galinha, isto é uma águia. Agora é uma galinha, retrucou o camponês. Não, uma águia é sempre uma águia. Vamos ver uma coisa. Pegou a águia, levou-a para cima da casa do camponês, elevou-a nos braços e disse: voa! Você é uma águia, assuma sua natureza. mas a águia não voou. E o camponês então disse: eu não falei que ela agora era uma galinha? Então o naturalista respondeu: amanhã veremos. No dia seguinte, logo de manhã, eles subiram até o alto de uma montanha. O naturalista levantou a águia e disse: águia, veja esse horizonte. Veja o sol lá em cima, os campos verdes lá embaixo. Veja, todas essas nuvens podem ser suas. Desperte para sua natureza. Voe como águia que és. A águia começou a ver tudo aquilo. Foi ficando maravilhada com a beleza das coisas que nunca tinha reparado. Ficou um pouco confusa no início, sem entender o porquê tinha ficado tanto tempo alienada. Então, ela sentiu seu sangue de águia correr nas veias, perfilou devagar suas asas e partiu num voo lindo, até que desapareceu no horizonte azul. Criam as pessoas como se galinhas fossem. Porém, elas são águias, por isso todos podemos voar se quisermos. Voe cada vez mais alto, não se contente com os grãos que lhe jogam para ciscar. Nós somos águias, não temos que agir como galinhas, como querem que a gente seja. Pois com uma mentalidade de galinha, fica bem mais fácil controlar as pessoas. Elas abaixam a cabeça para tudo com medo. Conduza sua vida de cabeça erguida, respeitando os outros sempre, mas com medo, nunca.
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9: Oi, turma! Estamos chegando com mais um Baú Sertanejo. Eita, coisa boa! A partir de agora tem Baú Sertanejo nessa segundona, abençoada pelo nosso Deus. Sejam bem-vindos e bem-vindas ao Baú Sertanejo de hoje. Obrigado pela tua companhia, você de qualquer parte da cidade, do Brasil e do mundo. Tá ligado com a gente e a gente tá ligado sempre em você. Aumenta o som, Baú Sertanejo já está no ar!

0: Isso é Baú Sertanejo, minha gente. Depois do intervalo, a gente volta com muito mais pra você. Não sai daí, não.
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2: 5:24.
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0: 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Não sai da sintonia, já já tem mais pra você.
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2: 5:41.
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0: Eita coisa boa, é sempre bom demais relembrar as grandes emoções da nossa vida. O Baú Sertanejo está de volta.

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0: Eita coisa boa, Mauro Sertanejo, levando pra você os melhores de todos os tempos. Não sai da sintonia, já já tem mais pra você.
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0: Mais uma super sequência de volta aqui, ó, pra você ouvir curtir no Baú Sertanejo.

0: 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Não sai da sintonia, já já tem mais pra você.
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2: 6:16.
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0: Estamos de volta com o Baú Sertanejo.

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0: O sertanejo trazendo o que foi sucesso e o que é sucesso aqui do sertanejo pra você. Não sai daí não, já já tem mais.
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2: 6:35.
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6: Bem-vindos ao Rádio Rural Dicas e Notícias da Terra. Hoje vamos explorar uma curiosidade ambiental que nos mostra como a agrofloresta pode ser uma alternativa sustentável para a produção de alimentos. Você sabia que a agrofloresta combina árvores, arbustos, culturas agrícolas e criação de animais em um mesmo sistema produtivo, promovendo a diversidade e a resiliência dos ecossistemas? Além de aumentar a produtividade,

0: cidade, a agrofloresta contribui para a conservação do solo, a proteção da biodiversidade e a mitigação das mudanças climáticas. Vamos investir na agrofloresta como uma forma de produção alimentar mais sustentável e resiliente. Até o próximo Rádio Rural. Dicas e notícias da terra.
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0: Oh, que pena, gente! São as últimas de hoje dessa segundona. Que pena que acabou. Mas fica triste não, gente. A gente volta amanhã com muito mais pra você aqui no nosso Baú Sertanejo. Tá chegando mais um campeão de audiência aqui na Mais Ouvida. Obrigado aí pelo teu carinho, pela tua audiência. A gente volta amanhã na terça com mais Baú Sertanejo pra você.
1: 6:54.
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1: Nunca permita que alguém corte suas asas, estreite seus horizontes e tire as estrelas do teu céu. Nunca deixe seus medos serem maiores que a tua vontade de voar. O valor da vida está nos sonhos que lutamos para conquistar.
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4: Seja bem-vindo ao Rádio Rural. Dicas e notícias da terra. Hoje vamos compartilhar uma dica de manejo de gado que pode ajudar a melhorar a eficiência reprodutiva do seu rebanho. Você sabia que o monitoramento do ciclo estral das vacas e a utilização de técnicas de inseminação artificial

0: podem aumentar a taxa de concepção e reduzir o intervalo entre partos? Ao identificar o momento ideal para a reprodução e utilizar materiais genéticos de qualidade, é possível melhorar a qualidade do rebanho e aumentar a rentabilidade da sua atividade pecuária. Invista no manejo reprodutivo e colha os benefícios de um rebanho mais produtivo e saudável. Até o próximo Rádio Rural. Dicas e notícias da terra.
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1: Bom dia, bom dia! Tá no ar o seu Café com Notícia. A informação chega quente antes mesmo do primeiro gole. Eu sou a Joyce e a partir de agora a gente vai direto ao ponto, sem enrolação. Aqui você fica por dentro de tudo. Política, a cidade, os bastidores e o que realmente importa para começar o seu dia bem informado. 47992679038. Segunda-feira fria, coisa gostosa. Bom, vocês já sabem que eu amo frio, né? Mas eu estou adorando que a semana vai ser fria. Exatamente, hoje a máxima chega a 20 graus, amanhã a 21 graus, quarta-feira dá uma melhoradinha para quem não gosta de frio, chega a 23 graus, quinta-feira também a 23 graus e na sexta 19 graus. No sábado 22 graus com tempo encoberto. Vou adorar essa semana, vou ser muito feliz. Não esquece de participar, manda o teu WhatsApp e também entra no nosso grupo Café com Notícias para você ficar por dentro de todas as notícias de Blumenau e região. E nós vamos começar a falar de um assunto que está dando o que falar. Bom, a Espanha montou uma operação para poder receber o cruzeiro afetado pelo vírus Hantavírus. O desembarque vai ser nas Ilhas Canárias e seguirá protocolo sanitário rigoroso com apoio das Forças Armadas. Por que que eu estou tocando nesse assunto? Eu já venho falando há mais de uma semana sobre esse assunto. É porque nós já temos casos de Hantavírus no Brasil, que não tem ligação com este navio. Então, todo cuidado não é demais, gente. Vamos cuidar. Temos um caso no Paraná, temos um em Santa Catarina e também temos, se eu não me engano, em São Paulo, ainda não confirmado. Bom, a gente vai começar com música. Daqui a pouco eu volto para dar mais notícias, que hoje a gente tem bastante coisa para falar. Vamos começar com Djavan e Nenhum de Nós.
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1: Voltamos! E nós vamos diretamente agora para uma notícia aqui de Blumenau. O Parque Vila Germânica aqui em Blumenau será palco de competição nacional de salto com vara. O evento será gratuito, reúne atletas brasileiros de destaque entre os dias 13 e 16 de maio. Então, se vocês quiserem participar, por favor, estejam lá para dar aquele apoio aos atletas que irão competir em meio ao público na praça de alimentação ali da Oktoberfest. Entre os nomes confirmados estão o campeão olímpico Thiago Braz, medalhista de ouro dos Jogos Olímpicos do Rio de Janeiro em 2016, além de Lucas Vicente, campeão sul-americano indoor deste ano, e Isabel de Quadros, multicampeã do evento e campeã sul-americana indoor. A madrinha da competição será Fabiana Maurer, campeã mundial e medalhista de ouro dos Jogos Pan-Americanos do Rio 2007. Bom, dia 13 de maio, os treinos são abertos das 9 às 11, das 14 às 18. Dia 14 de maio são as competições. Provas a partir das 14, 16 e 18. Cada horário é uma prova de uma classificação, uma é feminina e outra é masculina, tá? Só para vocês entenderem. Dia 15 de maio são treinos abertos também, das 9 às 11, das 14 às 18. E no dia 16 de maio, às 9 horas é uma prova preliminar, às 11 horas é a prova principal feminina e às 13 a prova principal masculina. Gente, vamos lá, né? É sempre muito bom esporte e eu acho que a população tem que realmente participar. Vamos ver se eu tenho tempo ainda para falar sobre isso. Tenho. Ponte do Salto passa por reforma e terá mudanças no trânsito a partir desta segunda-feira. O trânsito funcionará no sistema Siga e Pare, das 8h30 até as 17h. Então, muita atenção ao pessoal que vai passar pela Ponte Lauro Miller, conhecida como a Ponte do Salto, que vai passar por uma reforma que se inicia hoje. Então, se puderem passar por outro local, passem, porque o trânsito ali vai estar complicado. Bom, vamos de música. Eu tenho Audioslave Block Party.
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1: Vamos falar de frio? Curitiba tá 2 graus, Porto Alegre 8 graus, Campo Grande 8 graus, Goiânia 14 graus, São Paulo 10 graus, Cuiabá 14 graus, Brasília 16 graus e Rio de Janeiro 40 graus, está 20. Os cariocas vão morrer congelados hoje, tenho certeza. E esse pico de frio, ele tá trazendo também, conforme uma informação, que o vento de quadrante sul mantém o mar agitado em toda a costa catarinense, com ondas de 2 a 3 metros na Grande Florianópolis e no litoral norte. No litoral sul também as ondas podem chegar a 4 metros. Por isso que eu botei uma musiquinha mais surf music para vocês já entrar no clima. E eu quero dizer para vocês que eu recebi um vídeo agora direto de Bom Jardim da Serra, onde está tudo branquinho, menos 3 graus lá. Então se organizem aí já para de repente final de semana pegar aquele friozinho gostoso lá na serra. A gente, no próximo bloco, vai falar sobre trânsito. Eu tô com o Neri na nossa rua aqui. Ele já vai entrar em contato conosco para passar como é que tá o trânsito. E nós vamos falar sobre o trânsito, porque realmente, desde sábado, várias reclamações sobre o trânsito de Blumenau. E, como sempre, parece que não temos agentes de trânsito na cidade para poder dar uma ajuda para os motoristas. Mas vamos... Deixa eu ver se eu tenho tempo para mais uma notícia. O que eu tenho? Vamos falar sobre esse aqui. Dá tempo, sim. A gente vai falar sobre o suspeito de estupro coletivo lá em São Paulo, que ele confessou o crime e disse que fez por zoeira. Exatamente. Aquele rapaz de 21 anos, o Alessandro Martins, o único adulto entre os 5 agressores, confessou o crime e afirmou que foi apenas uma brincadeira. O Alessandro foi preso na casa de parentes no interior da Bahia, foi transferido para São Paulo e foi levado ao Instituto Médico Legal para que o sistema prisional fizesse o seu detimento temporariamente. Em depoimento, Alessandro diz que conhecia as vítimas de 7 e 10 anos e as convidou para irem até a casa de um dos adolescentes envolvidos para tomar um banho e pegar linha de pipa para brincar. Foi nessa hora que aconteceu o abuso dos menores, que nas palavras dele foi uma zoeira. É isso aí, gente. Estupro coletivo é zoeira. Isso é inacreditável. Vamos pra música, que o clima pesou e eu odeio quando o clima pesa.
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Gente, eu esqueci de falar que isso foi um pedido de um ouvinte, o Ricardo, lá do Garcia, que queria Creedence.

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1: Voltamos e nós vamos falar diretamente com o Neri, que está nas ruas falando e vendo sobre o trânsito. E nós vamos falar nesse bloco somente sobre trânsito. Guardei especialmente para esse momento para a gente falar sobre isso, porque tem muita coisa para falar. Vamos lá, Neri! Bom dia!
2: Bom dia, Joyce. Bom dia, ouvintes da Rádio Mais Blumenau, nesta manhã fria de segunda-feira. É, gente, pra quem pediu aí, chegou o inverno, hein? Frio pra caramba em Blumenau. E você que tá no trânsito vai ficar bem informado, porque eu vou passar aqui as informações relacionadas ao trânsito, gente. Rua da Coca-Cola, andando, parando, naquele jeito de sempre, né? Mas hoje sem guarda de trânsito no local, tá? Eu não sei se existe uma escala ali, a gente vai verificar isso também com a Guarda Municipal de Trânsito, mas hoje, nesse momento, passando

0: por ali não tinha nenhum agente de trânsito local fazendo o fluxo como tinha semana passada. Já no bairro Itapava Central, entre a Dr. Pedro Zimmermann, entre o aeroporto até a proximidade ali da Itapavazinha, entrada do bairro Itapavazinha, que dá acesso ao Vale Alto Shopping, trânsito lento, gente. Então, se você está por essas áreas, muita atenção, não queira ultrapassar. Tem muita gente, eu observei também, passando, gente, pelo lado direito da via, pelo acostamento, aonde existe multa, tá? Então, depois, Joyce, você pesquisa ali o valor da multa e fala para todos aí qual o valor dessa multa, porque nesse momento eu falei e não tem informação aqui da multa, mas atenção, é proibido ultrapassar pelo lado direito, na Dr. Pedro Zimmermann, próximo ao aeroporto, muitos veículos ultrapassando pelo lado direito, gente, isso é proibido, tá? E, no mais, o trânsito em Blumenau flui nesse horário de pico e vamos esperar aí mais frio pra semana, gente, dá um solzinho bem típico aqui de inverno aqui agora na região. Nesse momento eu tô aqui próximo a 2 de setembro, aonde tá o trânsito fluindo normalmente também, tá? A qualquer momento a gente volta com mais informações direto do trânsito aqui no Café com Notícias, Joyce.
1: Muito bem, Neri, obrigada. Gente, sobre os agentes de trânsito, a informação é que não existe uma escala, existe um horário. O horário que eles começam a trabalhar é 7 horas da manhã. Então, alguns demoram mais para chegar no seu posto. A gente tem uma ouvinte, a Fernanda Zonta, que ela manda mensagem diariamente para falar sobre a placa, né? Que tem a informação de que os motoristas podem utilizar o corredor de ônibus em certos horários devido ao trânsito muito intenso na cidade. O que que acontece? Acontece que o horário é o horário das 7 horas que começa para ser utilizado ali o corredor de ônibus. Só que se essa placa não está virada, os motoristas não utilizam o corredor de ônibus. E aí o trânsito no centro da cidade e bairros vira um caos. A gente já entrou em contato com o vereador, com o novo secretário, já tentei de tudo e eu não consigo ter uma resposta. No sábado tivemos a inauguração da Avan aqui em Blumenau, tempo chuvoso. Blumenau virou um caos. Era trânsito na Rua 15, na Rua 7, na Rua das Palmeiras, na Floriano Peixoto. Era em todos os lugares. Na Ponta Aguda, assim, ó, o trânsito simplesmente travou. Era chuva, inauguração da Avan, Dia das Mães, uniu tudo e foi um caos a cidade. E a gente viu mais uma vez que precisamos dar um jeito na mobilidade urbana de Blumenau. Não dá mais para continuar assim. Ou a prefeitura realmente senta, debruça em cima dos papéis e tenta resolver isso de alguma forma, ou vai ficar insustentável o trânsito em Blumenau. Então a gente pede encarecidamente uma atenção para a população, uma ajuda, né? O pessoal que está na fila não passar pelo acostamento. Eu vou passar a informação, Neri, que eu fiz a pesquisa aqui, a multa em rodovia federal, que é essa que você está falando aí em cima, é de R$ 880. Então, vamos cumprir, né, gente? A gente tem que entender que se um faz, o outro vai fazer também. E se a gente fizer tudo certinho, vai dar tudo certo. Vamos lá, vamos de música, que eu já falei demais, né? Próximo bloco a gente vai falar sobre futebol para dar uma aliviada. 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
1: Voltamos, e a comissão aprovou a CNH automática, mas inclui exigência de exames médicos. O texto original do governo previa que motoristas cadastrados no sistema de bons condutores teriam renovação 100% automática, e foi realmente aprovado desde que sejam feitos alguns exames médicos, dentre eles toxicológico, psicotécnico e de pressão. Deve ser de força, alguma coisa nesse sentido. Vamos para o giro de notícias. Aproveitar e vamos falar sobre os giros de notícia. Bom, a agência de publicidade com contratos públicos também está no radar do GAECO aqui em Blumenau. A Daniela Mercury vai se tornar ré em ação que investiga showmício pró-Lula com dinheiro público em São Paulo. E a PM essa madrugada desocupou a reitoria da USP e apreendeu entorpecentes e armas brancas. Que novidade, né? Vamos também uma notícia muito triste, que a Catherine O'Hara, a mãe do Macaulay Culkin, Não Esqueceram de Mim, faleceu no dia de ontem. E uma outra operação do GAECO mira esquema com diplomas falsos e contratos ligados ao atendimento de crianças com TEA. Gente, esse é um assunto bem polêmico, tá? O que é isso, Joyce? Bom, as mães de crianças atípicas, elas precisam de documentos para conseguir isenção de impostos. O que está acontecendo hoje? As pessoas estão indo no médico e o médico está falsificando um transtorno de TDAH, de autismo. Por isso que tem tanta gente autista, grau 1, grau 2, porque as pessoas conseguem isenção de impostos. Então isso está o maior do bafafá, porque alguns médicos estão fazendo isso. Vou dar um exemplo para vocês. O meu filho, ele é autista grau 1, já que não existe mais o termo Asperger. Eu não tenho nenhum documento e nenhuma isenção fiscal, porque meu filho, ele é produtivo. E eu não posso tirar a oportunidade de uma mãe que tem um filho com problema mais grave de não ter ajuda do governo. É isso que eu penso e é isso que as pessoas têm que se conscientizar. Acabou até a trilha, porque o assunto realmente é complicado. Bom, o Vorkário distribuiu de 80 a 90 cartões ilimitados a autoridades em um esquema de suborno. Ativistas ligados ao PSOL que foram presos lá em Israel podem pegar 100 anos de prisão e não terão anistia. A gigante alemã escolheu Joinville para instalar a primeira fábrica fora da Europa. Olha que notícia boa para Joinville, gente. Bom, celulares lacrados no trabalho. Essa é uma tendência que vai chegar aqui no Brasil. Deus me livre, porque eu trabalho com celular, né, gente? Não posso ficar sem. Bom, e o governo acabou de notificar um investimento de 19 milhões para criar uma nova rota turística entre Santa Catarina e Rio Grande do Sul. Gigante do petróleo fecha contrato bilionário para construção de navios na nave chip em Navegantes. Essa notícia é boa. Essa notícia é boa. Vou até botar trilha sonora. Uma nova pílula anticoncepcional masculina não tem hormônios e promete 99% de eficácia na prevenção de gravidez e não tem efeitos colaterais. Agora eu quero ver. A deputada Ana Paula anuncia 8 milhões de emendas para o pronto-socorro pediátrico do Hospital Santo Antônio. E a PepsiCo anunciou que 15 de abril de 2026, o Gatorade vai trocar os corantes artificiais por extrato de frutas de vegetais. Em 2027, todo o portfólio, incluindo Doritos e Cheetos, vai pelo mesmo caminho. E a Netflix anunciou a continuação do La Casa de Papel. E o Leonel Pavan está sendo acusado de agressão e assédio. O prefeito de Camboriú, Leonel Pavan, está sendo denunciado por agressão e assédio por uma candidata a vereadora do PT. E o ex-secretário de Trânsito aqui de Blumenau, da gestão antiga, Mário Hildebran, também entra no radar das operações do GAECO Blumenau. Bom, essa história do GAECO tá longe de acabar, né, minha gente? Quanto mais passa, mais coisa é descoberta, mais notícia sai, eu acho que a gente tá aí só com a pontinha desse iceberg imenso na antiga gestão na prefeitura de Blumenau. Hora de música? Vamos de música então.
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1: Café com notícias, 7:50.

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1: Já que a gente tá atrasado e pro Neri não brigar comigo, vamos pro futebol.

Série D? Vamos começar com a Série D, então. Tabela do Brasileirão. Vamos lá, o Blumenau continua em primeiro lugar com 13 pontos. No sábado, dia 16/5, tem Blumenau e Marcílio Dias. Muito bem, e vamos para o Metropolitano. Metropolitano, deixa eu ver a classificação, está em quarto lugar. E ele tem um próximo jogo, dia 31 de maio. Contra o Blumenau. É Metropolitano e Blumenau. A gente também tem um outro jogo aqui. Que vai ser no dia 13 de julho. Mas aí tá pra frente, daí eu falo mais pra frente, né? Mas por enquanto é isso sobre o Metropolitano. Que tá em quarto lugar. O primeiro tá o Fluminense de Santa Catarina. E aí a gente também tem o Ercílio Luz em segundo lugar. Vamos para os jogos agora normais.

trilha travou, agora deu certo. Vamos lá. A gente teve Grêmio Flamengo e o Flamengo ganhou do Grêmio. O Corinthians e o São Paulo pelo Campeonato Brasileiro. O Corinthians ganhou do São Paulo. Aê, Timão! A gente também teve no Campeonato Brasileiro Santos e Bragantino e o Santos ganhou. O Vasco e o Atlético Paraná pelo Campeonato Brasileiro. O Vasco levou. O Remo e o Palmeiras empataram no Campeonato Brasileiro. Bom, aí a gente tem os próximos jogos que vão acontecer, que estão marcados para o dia. Deixa eu dar uma olhada aqui para ver qual o horário dos jogos. Bom, a gente tem aqui o Inter de Limeira e o Santa Cruz, que vão ser um dos próximos jogos, que é um campeonato da Série C. E temos o campeonato feminino. Por enquanto, não temos outros jogos para vir aí pela frente. Amanhã eu devo falar mais sobre futebol e aí eu deixo vocês mais informados a respeito disso. Mas o que importa é que o nosso back tá com 13 pontos e tá em primeiro lugar. Vamos de música! E a galera do metrô fica furiosa comigo.

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1: Muito bem, estamos mega atrasados. Então, como a gente tá mega atrasado, eu vim aqui já me despedir de vocês. Espero que vocês tenham gostado do programa de hoje. Não esqueçam de participar. 47992-679038. Café com Notícias, a verdade servida quente para vocês aqui todas as manhãs a partir das 7 horas da manhã. Não esqueçam de participar pelo Instagram e também pelo nosso site, que lá a gente vai colocando as informações do dia, a gente vai deixando vocês informados. E para participar do programa, participem pelo Instagram e também pelo WhatsApp. É isso. Vou tocar uma musiquinha para encerrar e eu volto amanhã com mais informações e muito mais notícias para vocês. Beijo grande!
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0: camponês criou um filhotinho de águia junto com suas galinhas, tratando-a da mesma maneira que tratava as galinhas, de modo que ela pensasse que também era uma galinha. Dando a mesma comida jogada no chão, a mesma água num bebedouro rente ao solo e fazendo-a ciscar para complementar a alimentação, como se galinha fosse. E a águia passou a se portar como uma galinha. Certo dia, passou por sua casa um naturalista que, vendo a águia ciscando no chão, foi falar com o camponês. Isto não é uma galinha, isto é uma águia. Agora é uma galinha, retrucou o camponês. Não, uma águia é sempre uma águia. Vamos ver uma coisa. Pegou a águia, levou-a para cima da casa do camponês, elevou-a nos braços e disse: voa! Você é uma águia, assuma sua natureza. Mas a águia não voou. E o camponês então disse: eu não falei que ela agora era uma galinha? Então o naturalista respondeu: amanhã veremos. No dia seguinte, logo de manhã, eles subiram até o alto de uma montanha. O naturalista levantou a águia e disse: águia, veja esse horizonte. Veja o sol lá em cima, os campos verdes lá embaixo. Veja! Todas essas nuvens podem ser suas. Desperte para sua natureza. Voe como águia que és. A águia começou a ver tudo aquilo. Foi ficando maravilhada com a beleza das coisas que nunca tinha reparado. Ficou um pouco confusa no início, sem entender o porquê tinha ficado tanto tempo alienada. Então, ela sentiu seu sangue de águia correr nas veias, perfilou devagar suas asas e partiu num voo lindo, até que desapareceu no horizonte azul. Criam as pessoas como se galinhas fossem. Porém, elas são águias, por isso todos podemos voar se quisermos. Voe cada vez mais alto, não se contente com os grãos que lhe jogam para ciscar. Nós somos águias, não temos que agir como galinhas, como querem que a gente seja. Pois com uma mentalidade de galinha, fica bem mais fácil controlar as pessoas. Elas abaixam a cabeça para tudo com medo. Conduza sua vida de cabeça erguida, respeitando os outros sempre, mas com medo, nunca. 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
1: dia. 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
2: Olá, pessoal. Bom dia.
1: Bom dia.
2: Já cheguei na edição do programa Adrenalina de hoje com Jonatas Gonçalves. Sejam todos muito bem-vindos à edição do nosso programa, que é audiência e sucesso em todo o Brasil. Muito obrigado pelas mais diferentes emissoras afiliadas retransmitindo a gente nas regiões Norte, Nordeste, Centro-Oeste, Sudeste e Sul do Brasil, capitais, regiões metropolitanas, litoral, interior e divisa dos estados também. A gente está presente em várias rádios em todo o Brasil e fora do Brasil também. Bom dia, good morning, buenos dia, bom dia, bom roedro, beultra. Bom dia pra você que está curtindo o nosso programa, porque aqui nasce alegria, aqui brota sucesso e aqui sai muitas felicidades todo dia.

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0: 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Bom dia. 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

0: Gustavo Mioto, não parei de sofrer.
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0: Ah, ele canta muito bem, hein? Tudo de bom pra você na audiência, em casa, no carro, no trabalho, ouvindo a gente pelo site, pelo aplicativo, pelo Radiosnet. Tudo de bom pra você na audiência. O nosso programa continua. Rápida parada pro intervalo, na sequência tem muito mais.
2: 8:24.
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0: Oi! Bom dia!

0: o seu programa predileto de todo dia. Um abraço para você ouvindo a gente em casa, no carro, no trabalho, no celular, na internet, pelo aplicativo, pelo site, pelo Radiosnet. Tudo de bom para você na audiência, hein? Naldo Beni, meu bem, rodou nesse bloco, a gente vai pro intervalo, daqui a pouco continua, tá bom?
1: 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Hora certa.
2: 8 horas e 45 minutos. 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

0: Bruninho com Douglas e Vinícius, figurinha, gostou, curtiu? A gente vai para um rápido intervalo, daqui a pouco tem muito mais.
1: 9:06.
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0: da nossa programação. Depois do intervalo tem mais, hein? Tá gostando? Compartilha pros teus amigos. Daqui a pouco tem mais.
1: 9 horas e 25 minutos.
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2: Tá no ar a edição da sequência especial do ouvinte, hoje trazendo três grandes sucessos pop internacionais das antigas, músicas que você já ouviu na programação aqui há muito

0: anos atrás. Muito prazer em fazer parte do seu dia a dia. Eu sou o Jonatas Gonçalves. Bora então recordar o que foi sucesso do segmento pop internacional. Bom, a gente vai tocar um pedacinho das três. Aquela que você mais gostar, corre e vota no WhatsApp da rádio. Se ela for mais votada, ela toca inteira no próximo bloco. Fechou? Começa!
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0: Kingos, This Girl.

0: essa daí é a These Girls com King Stovins. E aí, curtiu? Tá gostando? Compartilha pros seus amigos, viu? Próxima, Next Music.
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0: Ah, essa daqui é lá no finalzinho dos anos 2000, início dos anos de 2010. Lembra?

0: melhor sequência musical internacional no seu dia a dia. Lady Anthem Bellerin com I Need You Now. E aí, tá curtindo, tá gostando? Tem muito mais músicas no seu dia a dia. Próxima!
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0: No ano de 2008,

0: Paparazzi. E aí, curtiu? Gostou, hein? Recapitulando.
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0: ouvinte. Três grandes sucessos pop internacionais que se destacaram já alguns anos atrás. Primeira com Kungs Convins com This Girl. Segunda, Lady Antebellum, I Need You Now. E a terceira e última de Lady Gaga, Paparazzi. Uma das três vai tocar inteira. Capricha no voto. Pode mandar o teu zap aí, tá? Capricha no voto, porque depois do intervalo a gente continua.
2: 9:44.
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0: 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Tinha que ser comigo, né?
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3: A vencedora, Lady Antebellum, I Need You Now.

0: Essa aqui é das antigas, hein? Dallas Company, Clima de Rodeio. Quem gosta de rodeio, bate forte com a mão. A gente vai pro intervalo daqui a pouco, tem muito mais pro seu dia a dia.
1: 10 horas e 5 minutos.
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Internacional de Responsa, né? Jonas de Versílio, Mona Lisa, sucesso das antigas.

0: melhores canções lá do final dos anos 90, início dos anos 2000. A gente toca e recorda, revive e relembra grandes emoções junto com você todo dia, hein? Uma voz inesquecível das antigas, Jorge Vercílio, Mona Lisa. Gostou? Gostei também, hein? Depois do intervalo a gente curte mais músicas. Se você tá curtindo, tá gostando, pode mandar um zap, pode mandar beijo, pode mandar abraço, pode mandar figurinha que a gente joga o teu áudio no ar aqui também, tá bom? Depois do intervalo a gente continua com muito mais sucessos aqui dentro do nosso programa.
1: 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Hora certa.
2: 10:26.
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Agora tem Hugo Pena e Gabriel. Você lembra dessa? Mala pronta.

0: Hugo, Pena e Gabriel. Mala pronta, a gente vai pro intervalo, daqui a pouco tem muito mais músicas.
1: 10 horas e 44 minutos. 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
2: Eduardo Costa é um cantor e compositor brasileiro de música sertaneja, conhecido por seu estilo romântico e interpretação marcante. Natural de Abricampo, Minas Gerais, Eduardo Costa nasceu em 13 de dezembro de 1978 como Edson Vander da Costa Batista, o verdadeiro nome dele. Ele se destacou no cenário musical a partir dos anos 2000, consolidando-se como um dos grandes nomes do sertanejo. O início da carreira, Eduardo Costa começou sua trajetória musical tocando em bares e pequenos eventos. Após batalhar por reconhecimento, lançou seu primeiro álbum independente no ano de 1997. O sucesso, no entanto, veio alguns anos depois, quando assinou com uma grande gravadora e começou a se destacar com suas músicas românticas. A consagração nacional veio com o álbum Pele, Alma e Coração no ano de 2003, que incluiu o hit Coração Aberto. Desde então, Eduardo Costa acumulou uma série de sucessos que se tornaram populares em todo o Brasil, como Me Apaixonei, Amor de Violeiro, Sapequinha, Os Dez Mandamentos, Enamorado e Saudade de Nós Dois, e por aí vai. Eduardo Costa é conhecido por suas interpretações emotivas e pela capacidade de se conectar-se com o público através de letras que falam de amor, traição, paixão e sentimentos universais. Sua voz potente e suas performances carismáticas o tornaram um dos artistas mais requisitados do mundo romântico. Ao longo de sua carreira, Eduardo Costa também esteve envolvido em algumas polêmicas, tanto na vida pessoal quanto nas redes sociais. Mas isso não diminuiu sua popularidade. Ele continua ativo, lançando músicas e realizando shows por todo o Brasil. Com mais de 25 anos de carreira, Eduardo Costa se consolidou como um dos principais nomes da música sertaneja contemporânea. Seu carisma, talento e repertório cativante garantiram-lhe um lugar de destaque no cenário musical brasileiro. Eduardo Costa é conhecido e amado por muitas pessoas. Então vamos conferir agora um dos grandes sucessos do Eduardo Costa.
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0: posso. Aí sim, Deus e Robinho, a mulher.
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4: Meio-dia e 2 minutos.
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1: Lembra desta? Estamos de volta com o programa Linha do Tempo, com mais músicas para você curtir, recordar, se emocionar. Junto com a gente aqui na programação da sua rádio. Vamos nessa.

0: E o programa Linha do Tempo fica por aqui. A gente volta a se encontrar. Um abraço para todos e até a próxima.
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0: Olha, a gente volta por aqui para mais uma sequência de músicas agradáveis na sua programação. Já selecionamos as melhores, você vai gostar de ouvir, tá aqui tudo na ponta da agulha, como se diria antigamente, né? Diria ponta da agulha, agora é no computador. As músicas já estão prontinhas para desfilar uma após a outra, para mais uma sequência muito legal de músicas no seu programa Linha do Tempo.

0: Estamos juntos no programa Linha do Tempo com músicas de todos os tempos que você gosta de curtir. Daqui a pouquinho tem mais, hein?
1: Uma hora em ponto.
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1: Olá, gente boa, estamos chegando com mais um programa Linha do Tempo no seu rádio. Fique ligado com a gente, selecionamos as melhores para hoje. Vamos curtir só música boa, só sucesso de todos os tempos. Estamos no ar, eu sou o BJ e você vai curtir as melhores comigo.

0: projeto, aquele 1% acaba comigo, rapaz.
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0: para mais uma vez, bem rapidinho, só para ir ali e voltar. Um pelar, outro cá, beleza? Já já estamos de volta com mais emoção no seu rádio.
1: 1 hora e 30 minutos.
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1: 1 hora e 30 minutos.
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0: Esse é o programa Linha do Tempo com o BJ e você curtindo as melhores músicas. Linha do Tempo continua. Pode tocar mais uma por aí que a turma tá gostando. Eu tô. E você também?

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7: Uma hora e 59 minutos.
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0: Estamos de volta com o programa Linha do Tempo, com mais músicas para você curtir, recordar, se emocionar junto com a gente aqui na programação da sua rádio. Vamos nessa.

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1: Boa tarde, minha gente linda. Eu sou a Ellen Palacios e já estou por aqui. Começa agora o seu show.

0: Dá tempo de tomar uma água, mas fica por aqui, viu?
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2: Mais 2 horas e 22 minutos.
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0: Tô de volta. Bora continuar com o nosso Show da Tarde.
8: Pega essa moda aí.

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4: Essa aqui é pra machucar o coraçãozinho de vocês, hein?
5: Ai, meu Deus.
6: A gente não tinha combinado isso, Bruno.
4: Ah, cara, agora segura a pressão, olha só.

0: Segura aí rapidinho, que eu já volto com mais Show da Tarde.
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2: 2 horas e 48 minutos. 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
3: mais 3 horas e 15 minutos.
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0: Vem que ainda tem muita música boa chegando.

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4: 3:38.
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1: A disputa tá só começando. Primeira música já rolou. Vamos de segunda. Qual você prefere? Um ou dois?

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1: É hora da última concorrente. Música 3 chegando e você já pode definir sua campeã.
2: Cuidado com amanhã. É que às vezes ele tem a mania de ser tarde demais. Amanhã.

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1: Você ouviu os trechos das três músicas concorrentes. Agora é com você. Escolha a música 1, 2 ou 3 no WhatsApp da rádio.
2: 4 horas em ponto.
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0: intervalo acabou e a alegria voltou. Pode aumentar o volume, porque o Show da Tarde tá de volta.
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0: Chegou a hora da verdade. A mais votada pelo público foi essa. Toca inteira agora.

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0: 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Só pra quem entende de música boa.
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2: 4 horas e 23 minutos.
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Voltei, meus amores, já tava com saudade, viu? Agora se ajeita aí porque tem mais música boa, tem mais energia e tem mais show da tarde. Com Ellen Palacios aqui na sua rádio.

0: gratidão!
1: E Guilherme Benu! Obrigado, gente.
2: Obrigado, gente. Que
3: senhoras
2: coisa linda.
3: Senhoras e senhores, uma salva de palmas para Guilherme Benuto.
0: Muito obrigado.
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5: Alô, torcida.

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0: e senhores! Coisa linda!
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4: 4 horas e 43 minutos.
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1: Olha eu aqui de novo, bora seguir nessa tarde maravilhosa?

0: Muito obrigado. Obrigado, BC. Obrigado, Camboriú.
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0: Foi uma tarde incrível juntos. Fica o meu carinho e o convite para voltar amanhã.
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4: A Fórmula 1 está trabalhando horas extras para monitorar a situação no Oriente Médio, com preocupações crescentes sobre possíveis cancelamentos de corridas no Catar e em Abu Dhabi, caso as tensões com o Irã persistam. Após o cancelamento dos GPs do Bahrein e da Arábia Saudita, a categoria já prepara planos de contingência para o calendário de 2026. Apesar dos desafios no calendário, a Liberty Media, detentora dos direitos da Fórmula 1, anunciou um aumento robusto na receita do primeiro trimestre de 2026, com um crescimento de 53% em relação ao ano anterior, atingindo US$617 milhões. Este resultado demonstra a força comercial da categoria, mesmo diante das interrupções.
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9: Ah, deixa eu arrumar tudo, já tá na hora de eu ir embora. Ei, Robertinho, por que você está aqui sozinho?
10: Ai, professora, são tantas emoções.
9: Não fica assim, Robertinho. Levanta daí e vai jogar bola com os meninos.
10: Mas os meninos não gostam que eu jogue bola com eles, professora. Principalmente o Luizinho.
9: Como assim, Robertinho? Não entendi. Mas, Luizinho, por que você não quer deixar o Robertinho jogar bola com você?
10: Professora, é porque ele é muito perna de pau.
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Eba, eba, eba! Mais um fim de tarde tá começando pra você! Muito prazer, turma! Que saudade! Como é bom estar juntos! Juntos mais uma vez pra desfilar o filé da nossa programação. Eu sou o Ramos Neto e a gente tá começando o programa que só toca as campeãs do nosso dia. Agradecendo sempre você que participa, você que pede a sua música pelo WhatsApp, você que liga pra rádio, você que entra aí nas redes sociais. Toca minha música! A partir de agora, então, a gente vai tocar. Mas vai tocar só as campeãs, as mais pedidas do dia, porque tá no ar. Fim de tarde!

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1: Esse é o Fim de Tarde, o programa mais ouvido, mais agradável de todo fim de tarde pra você. A gente só toca as campeãs, as mais pedidas do dia. E a gente continua já já.
2: 5:25.
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6: Tô chegando, meus anjinhos! E aí, meus anjinhos? É, que a hora do pilha chegou de novo. Gente do céu, tava olhando no calendário e se foi o ano de novo. Mas passou ligeiro esse ano. Jesus, apague a luz. Mais uns causos pra você ficar contente. E esse aqui é do Noninho, tu carcula. Diz que o casal de Noninho, casado já 50 anos de idade. Já tava com 70 de idade. Acordou pela manhã, a veinha dele olhou pra ele e falou: ô, vecho! Vai lá na padaria comprar pão pra nós tomar café. O veinho pegou a bengala dele e saiu tudo meio torto. Chegou lá na padaria, entrou pra dentro. Falou: bom dia, seu padeiro. Bom dia. Aí o veinho olhou pro padeiro e falou: você tem pão pra vender? Aí o padeiro olhou e falou: só tenho pão dormido, Noninho. O Noninho olhou pro padeiro e falou: então tu pega e me acorda uns 10, meu filho, que eu vou levar pra casa pra tomar café com a minha véia. Tá contente agora? Um abraço aí pra todos os noninhos. Mais um ano se passando, né? É hora do pilha. Daqui a pouquinho tô de volta. É só pra se incomodar.
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1: Fim de tarde de volta, tocando só as mais pedidas de hoje pra você.

0: Na boa, foi muito mais legal jantar com meu cachorro do que com ela, tá tudo certo.
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0: não é uma música mais bonita do que a outra. Só tem as mais pedidas desfilando aqui no nosso fim de tarde, que continua já já pra você.
1: 5:47.
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1: 5:50.
0: Fim de tarde de volta e a gente segue por aqui tocando as mais pedidas de hoje pra você.

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2: 6:24.
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2: 6:47.
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2: 7:08.
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2: 7:28.
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2: Sete horas e 51 minutos.
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2: 8:12.
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3: 8:35.
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1: É isso aí, galera. Vamos levantar o braço pra valer.

0: Assim termina mais um Bailão Show. Obrigado pela audiência. Até a próxima.
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2: Tchau, tchau, tchau, amor.
1: Obrigado pela companhia e até o próximo programa.
2: Tchau, tchau, tchau, amor.
3: 8:56.
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